0: mais uma paradinha rápida, mais um breakzinho pra gente ir ali e voltar rapidamente, trazer mais música. Estou preparando aqui já mais algumas pra tocar daqui a pouquinho. Segura aí que eu volto já.
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0: 21 horas e 2 minutos.
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0: Estamos de volta com o programa Linha do Tempo, aqui as melhores. Você vai curtir mais uma daquelas que você sempre curtiu, que você sempre gostou. Vamos nessa.

0: Estamos juntos no programa Linha do Tempo com músicas de todos os tempos que você gosta de curtir. Daqui a pouquinho tem mais, hein?
1: Horas e 33 minutos.
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0: De volta pra você com o programa Linha do Tempo. E a gente vai curtir agora mais um sucesso que evidentemente tocou e tá tocando ainda no seu coração. Linha do Tempo está no ar. Estamos

0: E o programa Linha do Tempo fica por aqui. A gente volta a se encontrar. Um abraço para todos e até a próxima.
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2: Dez horas em ponto.

0: eu bebo cerveja.
1: Bom também.
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1: Vinte e duas horas e 35 minutos.
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0: 22h57.
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1: E a partir de agora, aqui na Número 1 em Música, está no ar o nosso Love Songs. Conta pra mim como tá na sua noite, como foi o seu dia. A partir de agora, edição começando. E claro, é sempre um prazer te fazer companhia. É sempre, sabe, a gente sai de casa com felicidade, com alegria, pra vir aqui na rádio e apresentar Love Songs. As canções, eu sou suspeito pra falar, mas eu tenho certeza que você vai gostar. Tava olhando a relação aqui e são canções incríveis, inesquecíveis, que não saem da nossa cabeça. Bora lá, afivelem os cintos, a viagem vai começar. Love Songs iniciando muito bem, uma ótima noite para você. Boa viagem!

0: Vou tocar agora uma música lá do nosso primeiro CD. Se chama Vou Pra Aí. Vamos lá.
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0: E olha, eu gostaria de contar com a sua companhia para depois do intervalo. A nossa viagem dá uma rápida pausa e volta já.
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3: 23 horas e 35 minutos.
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0: De volta, Love Songs. Como tá a sua noite? Tudo incrível? Tudo magicamente lindo. E com as canções do Love Songs, fica melhor ainda. Love Songs. O segredo da felicidade é encontrar a nossa alegria na alegria dos outros. Love Songs. Tem mais.

E olha, eu não vou embora não, hein? Daqui a pouquinho tem mais Love Songs. Você que tá aí, tá gostando? Esse clima gostoso da sua noite volta já.

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1: Zero hora e 28 minutos.
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1: Zero hora e 50 minutos.
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3: 1 hora e 10 minutos.
4: Só tem homem feio aí?

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0: hora e 31 minutos.
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1: Uma hora e 54 minutos.
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0: 2 horas e 15 minutos.
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3: 2 horas e 37 minutos.

0: 3 horas em ponto.
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0: 3:22.
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0: 4:07.
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0: 4:28.
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2: Quatro horas e 50 minutos.
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0: 5:13.
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0: 5:33.
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1: 5 horas e 53 minutos.

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1: Olá pessoal, tudo bom? Tá começando aqui na sua rádio mais uma edição do nosso programa Hora da Família, na sua sintonia. É um prazer enorme, uma grande satisfação poder estarmos juntos para dar início a mais essa edição do nosso programa Hora da Família. Muito prazer, sou Rony Maria e a partir de agora, durante 2 horas, vamos trazer muitos louvores, muitas meditações e reflexões para você que está sempre acompanhando a nossa programação. Em nome do Pai, do Filho e do Espírito Santo. Amém. Para começarmos muito bem, vamos trazer a primeira música para abrirmos o nosso primeiro bloco aqui da nossa programação.
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0: prepare o seu coração. Vamos ouvir agora a palavra do Santo Evangelho, agora no programa A Hora da Família.
1: O Senhor esteja convosco, Ele está no meio de nós. Proclamação do Evangelho de Jesus Cristo segundo São Lucas. Glória a vós, Senhor. Um dia Jesus estava rezando no certo lugar, quando terminou. Um dos seus discípulos pediu-lhe: Senhor, ensina-nos a rezar, como também João ensinou aos seus discípulos. Jesus respondeu: quando rezardes, dizei: Pai, santificado seja o teu nome, venha o teu reino. Dai-nos a cada dia o pão de que precisamos. Perdoa os nossos pecados, pois nós também perdoamos a todos os nossos devedores. E não nos deixeis cair em tentação. Palavra da salvação. Glória a vós, Senhor.

0: Programa Hora da Família, para você que está ligado na nossa sintonia, muito obrigado pelo seu carinho aqui na nossa programação.
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0: E hoje vamos falar sobre apostasia na igreja. Profecias católicas aprovadas pela igreja a respeito da apostasia. Nossa Senhora, santos e religiosos. Ana Catarina Emmerich, 1774-1824, freira alemã estigmatizada, teve a seguinte visão dos nossos dias. Os demolidores levavam grandes pedaços, era um grande número sectário e apóstatas. Em seu trabalho seguiam certas ordens e certas regras. Disse mais, vi com horror que entre eles havia também sacerdotes católicos. Vi o Papa em oração.

0: ordens e certas regras. Disse mais: vi com horror que entre eles havia também sacerdotes católicos. Vi o Papa em oração, rodeado de falsos amigos, que com frequência fazia o contrário do que eles ordenava. O mundo se converterá quando houver respeito na casa de Deus, a Igreja. Falou a Santa Ana Catarina Emmerich, 1774-1824, a respeito da apostasia na Igreja.
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0: Esse é o programa Hora da Família, para você que está acompanhando aqui na nossa sintonia. Vamos ao nosso intervalo e daqui a pouquinho estamos de volta trazendo mais louvores para você.
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0: Quero mandar um abraço, pessoal, está sempre acompanhando aqui o nosso programa. Você que está no trabalho, que Deus abençoe, a nossa irmã dona de casa, você que está na viagem. E agora vamos ver o que, que o Padre Pio falou sobre a apostasia na igreja. O Santo Padre Pio de Pietrelcina, na Itália, que possui a Santa Chaga de Jesus Cristo, disse em visão ao irmão padre: escutai, almas consagradas, a hora é grave, muito grave, e vós sereis os primeiros a serem arrebatados pela tempestade, porque é por vosso intermédio, que vem tantos males ao mundo. Inflama-vos, puro de amor por Deus e o pensamento contínuo da sua onipotência, para que vivais neste mundo a vida do céu. Que os fiéis se lembrem disto. Faça-se nas paróquias, ao menos em particular, uma hora santa todas as quintas-feiras pela santificação dos sacerdotes. O Padre Pio falou nessa meditação dele sobre a apostasia, que as paróquias fizessem pelo menos uma hora de meditação pela santificação dos sacerdotes. Por isso que é importante nós rezarmos pelos sacerdotes nesse tempo que nós estamos vivendo.
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0: Texto tirado do livro As Sete Portas do Inferno. Quarta porta do inferno: a embriaguez. Não erreis. Os bêbados não herdarão o reino de Deus, diz São Paulo. A embriaguez é um dos vícios mais vergonhosos e funestos. O seu efeito imediato é privar o homem do uso da razão e até de seus membros. Este pecado ultraja a Deus porque mancha e apaga no homem a imagem de Deus. Pela sua alma, o homem é a imagem de Deus. Como Deus, a alma conhece, ama e quer. Vede agora o escravo da bebida. Onde está a imagem de Deus? O embriagado é incapaz de formar uma ideia. Semelhante ao animal, não é capaz de exprimir seu pensamento. Onde estão seus sentimentos? Só tem instinto de bruto. Onde está a liberdade? Faz o que não quer e não faz o que quer. Chega a ponto de não poder ficar de pé, de não poder dirigir seus passos, de cair. Um dia, um bêbado caiu numa sarjeta. Chega um cão, olha, fareja-o, festejando-o com a cauda. O cachorro parecia satisfeito por encontrar um colega. Mas depois, o cachorro foi-se embora e o bêbado ficou deitado na lama, porque não podia arredar-se do lugar. Deus fez o homem grande, diz a Escritura, mas pelo vício, o homem nivelou-se ao bruto. O alcoólico é inimigo de sua alma, porque calca aos pés todos os mandamentos da lei de Deus. Amai a Deus sobre todas as coisas, diz o primeiro mandamento. O escravo da embriaguez é do número daqueles que São Paulo estigmatiza quando diz: seu ventre é seu Deus. O bêbado blasfema frequentemente, roga pragas, jura falso, profana o dia do Senhor, é mau filho, mau pai, mau esposo, briga, fere, às vezes mata. Como é raro dois embriagados separarem-se sem trocar uns murros e se estragar a cara. Quanto ao sexto mandamento, são obscenidades de toda espécie: pensamentos, desejos, palavras, olhares, ações, brutalidades que os próprios irracionais ignoram. No vinho está a luxúria, diz o Espírito Santo. O alcoólico é inimigo de seu corpo. O álcool é um veneno, acaba sempre por estragar e matar. Exerce um efeito funesto sobre o estômago, o coração, os rins. Os médicos contam até 20 doenças, quase todas mortais, causadas pelo álcool. De 120 mil pessoas que morrem cada dia, 20 mil morrem diretamente pelos excessos alcoólicos. O alcoólico é inimigo de sua família. Uma boa moça regozijava-se na doce esperança de, em breve, achar-se ao lado de um moço, o preferido do seu coração, para levar com ele uma vida de alegria e de felicidade. Por ele, deixou pai e mãe. A ele, da sua mocidade, seu coração, suas forças, seu trabalho, sua vida. E o moço lhe promete torná-la feliz. Promete-o, jura-o, até ao pé do altar. E agora, escravo da embriaguez, chega em casa bêbado. Envergonha sua esposa, a contrista, a descompõe, a maltrata. E às vezes deixa-lhe faltar o estrito necessário. Que ingratidão! Que traição! Este pecado levanta contra ele um brado de maldição, arrancado de um coração esmagado. O eco desta maldição subirá até ao trono de Deus para bradar vingança contra o violador do amor conjugal. Mau esposo, talvez pai pior ainda, filhos idiotas, raquíticos, epiléticos. Eis geralmente a descendência do alcoólico. E estas pobres criaturas geralmente nascem predispostas ao vício. O fruto não cai longe da árvore, diziam os antigos. Que educação dará, aliás, tal pai a seus filhos? Que ouvem os filhos? Palavras obscenas, conversas ímpias. Que veem? Brigas, escândalos. Pai miserável, que responderás no dia do juízo, quando Deus te perguntar qual exemplo que deste a teus filhos? Renunciai ao vício, cristãos, e gozareis as satisfações da virtude e da abundância, os encantos da vida de família, tão puros e tão santos. Que alegria ver-se objeto da afeição de uma esposa, ter filhos sadios e bem educados. Fugi, pois, do maldito vício da embriaguez. Rezai, frequentai os sacramentos, afastai-vos da ocasião, principalmente lembrai-vos das palavras de São Paulo: os bebedores não entrarão no céu.
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0: Programa da Família, pra você que tá acompanhando a gente, 2 horas com o melhor da música católica na sua rádio.
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3: 6:50.
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0: São Gregório Magno, o que ele falou sobre a apostasia? A igreja nos últimos tempos será espoliada da sua virtude. O espírito profético esconder-se-á, não mais terá graça de curar. Terá diminuta graça da abstinência. O ensino esvaziar-se-á, reduzir-se-á, senão desaparecerá de todo o poder dos prodígios e dos milagres. Para o anticristo, está se preparando o exército de sacerdotes apóstatas. Falou São Gregório Magno sobre apostasia. A gente sabe que tem muitos sacerdotes infiltrados na Igreja Católica, praticando praticamente ali atos contrários à doutrina da Igreja Católica, na intenção de tirar a fé de muitas pessoas e eliminar a cruz de muitas pessoas. A gente sabe que tem os infiltrados, sim, que são aqueles da teologia da libertação, aqueles que pregam uma doutrina contrária à doutrina da Igreja Católica, aqueles que pregam que não precisa mais ajoelhar para receber Jesus na boca, aqueles que pregam que todas as religiões levam a Deus, e por aí vai. Vamos de música!
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0: É o programa Hora da Família na sua sintonia, com muito mais sucesso para você que gosta de ouvir aqui na programação da sua rádio.
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2: 7:05.
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0: Muito bem, estamos falando sobre apostasia na igreja, a perca da fé. Olha o que Nossa Senhora disse em Garabandal, na Espanha, em junho de 1963. Nossa Senhora, em aparição num pequeno vilarejo, disse às suas pequenas videntes, quatro meninas de 9 a 11 anos. Após a morte do então Papa João XXIII, prestem bastante atenção nessa profecia da Santíssima Virgem Maria em Garabandal, na Espanha, 1963, com relação ao papado. Olha o que ela falou. Ela disse, após a morte do então Papa João XXIII, depois deste que acaba de morrer, só resta mais três papas, e então será o fim dos tempos. Observação, quando ela fala isso, se refere o quê? O Papa Paulo VI, o Papa João Paulo I e, por fim, o Papa João Paulo II. Quer dizer, o Papa João Paulo II seria o último Papa dessas profecias de Nossa Senhora de Garabandal, que ali se fecha a cortina no Vaticano. Aqueles que vêm depois seriam para se cumprir as profecias, pelos que os profetas escreveram com relação ao papado e sobre o Vaticano. Vamos de música para você.
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0: Ouçam o que disse Jesus ao profeta Pedro II de Santa Catarina, Brasil. Vós sois luz e sal da terra, 30 de janeiro do ano 2000. Se a lamparina vier faltar azeite, a luz se apagará e a casa ficará no escuro. E se a comida não tiver o sal, ficará sem gosto. O mesmo acontece com um povo sem fé. Sua alma não tem mais sossego e sozinha fica vagando sem rumo esta pessoa. Então, passa a não ter mais gosto na vida, perde o equilíbrio e fica imprestável no meio da sociedade santa e pura. Nenhum de meus escolhidos suporta homens sem respeito e mulheres vulgares. Foi o sonho que tiveste esta noite, meu filho. Vendo uma pessoa da parte masculina fazendo suas necessidades na rua, em frente às crianças, e tão logo viste uma igreja sendo reformada, toda em luxo, e na rua, sacerdote atendendo crenças de todas as espécies. Esta visão, meu filho, é o que querem fazer daqui para frente. Respeito já era. A minha casa virará só em luxo, e os meus sacerdotes, na sua maioria, se misturarão com todas as seitas. Esta luz se apagará por falta de fé, e o sabor de suas palavras não terão mais quando vierem falar em meu nome. Diante de mim serão lamparinas sem azeite e alimentos sem o sal. São Lucas 14, 34. Quando quiserem, na última hora, correr atrás, já será tarde, porque depois do leite derramado não tem mais como ajuntá-lo, pois a terra suga tudo. Assim, sucessivamente, irá acontecer no dia do Senhor. Ele enviará todos os seus anjos na frente, como fez com Sodoma e Gomorra. Vai tirar os escolhidos do meio, e o restante enfrentará um fogo abrasador que irá queimar tudo o que não presta. Olhaste bem, homens mesquinhos. Tudo o que fizeste foi por tua própria conta, e não fui eu que te mandei. Não conservaste o respeito dentro de minha casa, e não cultivaste a tua fé, se é que achas que tinhas. Foi como disse: tirarei daqueles que menos têm, e darei àqueles que têm mais. São Lucas 19, 26. Não entendeste? É a fé e o respeito que darei para essas pessoas que saem de suas casas e vão à minha igreja, sempre bem vestidos e com um só pensamento: buscar o verdadeiro amor que sou eu, o teu Salvador, para dentro de si. Este será o meu mundo, onde jamais faltará azeite para esses meus filhos e filhas, e um sabor pela vida que terá por toda a eternidade. Por um instante, fica como está. Mas tão logo que o meu tempo chegar, não haverá mais esperança para os perdidos, pois tudo já terá sido consumado. Ficai em vigília, filhos meus, pois o vosso tempo também está quase no fim. Fim de uma era sem amor, fim de um tempo sem mais respeito, fim das matanças, fim da miséria, fim dos gananciosos, fim dos corruptos e fim dos falsos sacerdotes e dos ladrões de minhas ovelhas. E tu, mulher, não terás mais homem nesta vida, porque todos que se afundaram na lama da prostituição ficarão com este que vem me desafiando desde que o mundo foi feito. Será o fim de tudo o que não presta. Jesus.
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0: Programa Hora da Família, para você que tá ligado com a gente na sua sintonia, obrigado pela sua atenção.
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2: Sete horas e 21 minutos.
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0: Já estamos de volta aqui na sua rádio preferida. Para você que está acompanhando o programa Hora da Família, agradeço pelo seu carinho, pela sua satisfação sempre. E ao profeta Pedro II, de Santa Catarina, Bento da Conceição, na mensagem G2/2/2001, com o título Planos, Jesus fala: a internet está sendo usada por muitos para fins de escândalos e outros para missões secretas, usando somente letras como códigos, os quais através desses aparelhos vêm cercando o que eles querem fazer com a humanidade, achando que será mais fácil terem as informações do quanto existe da população em cada país, para depois implantarem os microchips. Tudo isso, meus filhos, é para darem um fim nos cristãos. Mas não tenha medo, pois antes que eles façam tudo isso, arrebatareis os meus escolhidos por meio deles, sem que seus olhos possam ver. Há tantos outros planos que, se fossem narrá-los, poderia causar pânico na maioria dos cristãos. Só que vocês não se assustem por nada. Com o que virá, pois eu estou sempre ao vosso lado e minha Santa Mãe também. Por enquanto, isto é só o

começo, mas quando eles quiserem avançar com seus planos diabólicos, eu serei a vossa segurança. Então faça com que essas mensagens cheguem o mais rápido possível nas mãos dos que leem a palavra viva de Deus, para que fiquem bem informados de que irá acontecer. Esses acontecimentos não terão uma longa duração, mas eles serão, sim, muito curtos, porque se eu os prolongasse, ninguém escaparia. Jesus, essa mensagem de Jesus, dia 2 de 2001, com o título Planos, está no livro A Palavra Viva de Deus. Aqui ele dá toda a segurança para aqueles que são obedientes, aqueles que buscam estar na graça de Deus. Essas pessoas, nada acontecerão com essas pessoas, os escolhidos. O inimigo vai tentar enganar os escolhidos, mas Deus não vai permitir. Vamos de música!

0: agora no programa A Hora da Família, meditação sobre o Santo Rosário.
1: Muito bem, vamos trazer a meditação do Santo Rosário hoje para você que está ligado com a gente aqui na nossa programação, no programa A Hora da Família. Cinco motivos para rezar em grupo. Primeiro, as mentes estão em geral mais alertas durante a oração pública do que quando se reza sozinho. Segundo, a oração de cada um pertence a todo o grupo e faz com que todos sejam uma só oração. Exemplo, se um não está rezando bem, a outra pessoa que estiver rezando melhor vai compensar a deficiência na oração daquele outro. Terceiro, o que reza sozinho ganha apenas o mérito de um rosário, mas se esta pessoa reza com 30 pessoas, ganha o mérito de 30 rosários. A oração pública é muito lucrativa, muito vantajosa. O Papa Urbano acrescentou ainda uma indulgência extra de 100 dias quando o rosário fosse rezado em 2 corais. A oração pública é mais poderosa que a oração particular para aplacar a ira de Deus, pedir sua misericórdia para a igreja. Rosário com amor. O que é preciso para recitar bem um rosário? Boa vontade e amor. O Beato Bortolo Longo. Se existe boa vontade e amor, o rosário permanece sempre a oração mais cara a Maria. São Francisco de Sales recomendava aos seus filhos espirituais a oração do rosário em companhia do anjo da guarda. Uma vez perguntaram ao Padre Pio como recitar o rosário e ele respondeu: a atenção deve ser levada à ave, a saudação que dás à Virgem no mistério que contemplas. Em todos os mistérios, ela estava presente de todos e participou com amor e com dor. É a meditação do Santo Rosário de hoje para a gente ver o quanto que é importante rezar o rosário em grupo, junto com outras pessoas, porque assim se torna um exército a atacar o inferno, né? E a oração se torna cada vez mais meritória.
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0: Grande abraço a todos, muito obrigado pelo carinho, pela audiência. Fiquem todos com Deus e até o próximo programa, se Deus quiser. Salve Maria Imaculada, salve glorioso São José.
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3: Sete horas e 40 minutos.

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1: Oito horas e 15 minutos.
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0: 8:37.
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2: Joga energia lá em cima que virou verão, por gentileza. Satisfação imensa. Essa música mexe muito comigo.
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você. Eu oro tanto por você, meu filho. Sua vida me preocupa, sabe? Você é um menino tão bom. Você é um menino tão abençoado, sabe? Porque só Deus na sua vida, na minha vida. Tá bom? Obrigada, meu filho, por tudo, tá bom? Obrigada de coração. Eu fico sem palavras, sabe? Te amo, viu?

0: pra lá.
1: É o Grelo.
2: Abençoe.
3: É nóis, meu irmão. Obrigado pelo convite. Pra mim é uma alegria gigante. Te acompanho sempre. Sou um fã gigantesco seu. Pra mim é uma honra estar aqui no seu projeto hoje. Como você.
2: Você vai ficar até o final hoje, né?
3: Tô emocionado mesmo, galera. Faz barulho, barulho
2: pro Grelo, por gentileza.
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0: 8:59.
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0: estar de novo nesta manhã.
1: Bom dia, mãe.
0: Bom dia, pai.
2: Bom dia pra você que não tem tempo pra pensar, porque pensar exige tempo e você já tem que enfrentar o dia.
0: É, tamo enfrentando o dia, chegando em mais uma manhã gostosa pra você que estava aguardando iniciar, pra você que já acordou, já tomou café, já comeu a bolachinha, o bonzinho, pra você que já chegou no teu trabalho, pra você que tá no trânsito, já abriu as portas do comércio, tudo de bom pra você, o nosso dia tá começando, nosso programa também tá iniciando agora nesta manhã. Se você vai ficar o programa inteiro, você vai pegar só um pedaço do programa. De toda forma, muito obrigado pelo carinho, pela audiência de sempre. Separei pro programa de hoje só coisa boa, hein? Tem aqui as músicas mais tocadas do Brasil. Tem o quadro do Paredão Flashback com músicas que foram sucesso. Tem também aqui um modão lá no final do programa. Ah, também separei pro programa de hoje. Tem as fofocas dos bastidores do showbiz, tem dicas de saúde, mundo pet, também tem dicas de economia pra você economizar um pouquinho, também tem o quadro de piada da hora do humor do Pilha. Tudo isso e muito mais, você confere agora com Jonatas Gonçalves.
3: Opa! Parabéns pra você!
0: Deixa eu mandar os parabéns, os cumprimentos, as felicitações aos aniversariantes do dia. Parabéns pra você nesta data querida. Muitas felicidades, muitos anos de vida. Parabéns pra você, tudo de bom na sua vida, viu? Muita paz, muita saúde, muito amor. Que essa data se repita por muitos e muitos anos, viu? Que Papai do Céu possa derramar na sua vida todas as bênçãos, todas as bênçãos, todas as vitórias e que tudo na sua vida se realize na vontade de Deus, viu? Parabéns aos aniversariantes do dia, parabéns, parabéns, parabéns!
3: Bom dia!
0: Chega aí! Bom dia, menina!

0: É audiência, é sucesso, é música, é tudo de bom pra você.
1: Que bom que você tem um bom gosto. Sejam todos muito bem-vindos. Bom dia.

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1: Agora tem aquele nacional bem gostoso, bem light, na voz de Maria Gadu, Chimbalayê. Lembra dessa? Recordar é viver, porque música boa nunca.

0: Timbalayê, Maria Gadu, o melhor dos anos 2000.
1: Timbalayê, toda vez que vai pousar. Timbalayê, quando vejo só.
0: E aí, tá curtindo? Fique ligado na sintonia da nossa rádio, porque depois do intervalo tem muito mais músicas pra você.
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4: 9 horas e 23 minutos.

0: você o cheiro dela.
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1: Liga, não vai dar problema.
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0: Guilherme Benuto, menos é mais.
7: Matheus Fernandes.
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0: Obrigado, gente.
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2: Tem pagodinho, tem samba, tem das antigas, aquelas inesquecíveis que a gente conhece de muitos anos atrás. Você lembra dessa? Mega Star do Exalta Samba.

0: Trazer você pra mim. Exalta Samba Mega Star. Tá gostando? Tá curtindo? Compartilha pros seus amigos que a gente tá aqui todo dia, sempre com a programação do jeito que você gosta, viu? Tudo de bom pra você na audiência. A gente vai pro intervalo daqui a pouco, tem muito mais.
1: 9 horas e 40 minutos.
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0: Uma das vozes mais belas do Brasil, Kelly Smith.
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0: Girassol. Você lembra dessa?

0: Semente Girassol. Essa música é muito linda em todo lugar, né? A gente vai pro intervalo, daqui a pouco continua.
1: 9:56.
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0: eu também tô ligada.
1: 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E você, lembra dessa daqui, ó? Uma introdução marcante. Todo mundo conhece, hein? Alexandre Pires.

0: pode. Pode chorar, mas eu não volto, hein? Pode implorar, pode pedir, pode fazer o que for, viu? Sua vez já passou, bebê. Pode. Alexandre Pires, aqui na nossa programação. Tudo de bom pra você na audiência. E aí, tá curtindo o programa? Pode chorar. Pode chorar. É a melhor sequência musical no seu dia a dia. Depois do intervalo tem mais.
1: 10 horas e 13 minutos.
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3: Tá começando mais uma edição do Sequência Especial do Ouvinte. E hoje a gente trouxe três grandes sucessos pop internacionais das antigas. Sucessos que tem ali na casa de mais de 10, 15 anos. Pois é. Eu sou o Jonatas Gonçalves, muito prazer em fazer parte do seu dia a dia. E este é o Seleção Musical do Ouvinte. Vamos às regras. Eu vou tocar um pedaço de três músicas, viu? Vou tocar um pedacinho de três músicas, só um pedaço. Aquela que você mais gostar, manda um WhatsApp aqui pra rádio e seleciona se você vai querer que toque inteira a música 1, 2 ou a 3, tá bom? Depois do intervalo, aquela que for a mais votada no WhatsApp da rádio, toque inteira no próximo bloco, beleza? Tá começando Seleção Musical.
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3: Seleção Musical do Ouvinte. Trey Hazel Sisters. Esta é a primeira. Vota.

0: Oi, Royston Sister, na primeira. E aí, curtiu, gostou? Ah, eu gosto bastante desse sucesso, hein? Lá no início dos anos de 2010, Train, Royston Sister. Próxima, Next Music.
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0: Essa daqui é uma música que já foi balada no início dos anos de 2010. Hirsch, Scream. Essa é a segunda. Se gostar, vota. Tá começando.

0: Do final dos anos 2000 pro início dos anos de 2010 com Rush Scream. E aí, você curtiu? Tá gostando? Tá uma delícia, né? Próxima, terceira e última.
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0: Essa música é lá do ano de 2011. Ah, essa vozinha linda da Vanessa Hudgens.

0: versão de Vanessa Hudgens, Say OK, na terceira opção. Bora então,
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0: vamos lá.
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0: Três grandes sucessos pop internacionais das antigas que a gente ouviu na seleção musical do ouvinte de hoje. Eu espero que você esteja gostando do nosso quadro, viu? Sempre neste horário aqui no nosso programa, beleza? Drake com Hey Soul Sister na primeira, segunda Hush Scream e a terceira e última de Vanessa Hudgens, Say OK. Uma das três vai tocar inteira. Capricha no voto porque depois do intervalo a gente vai ouvir um sucesso inteiro.
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3: 10 horas e 30 minutos.
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0: Pra você que tava aguardando o seu pedido musical, pedindo aqui na rádio, você vai ouvir agora. Bem-vindos, bom dia!
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0: de volta com a vencedora Train Hazel Sisters.

0: Invocada com Luan Santana, Incondicional. Tudo de bom pra você na audiência, tá gostando, tá curtindo, tá cantando? Depois do intervalo tem muito mais músicas pra gente curtir, pra gente dançar, pra gente se apaixonar e, claro, sempre tocando músicas pra gente recordar os bons e velhos tempos.
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1: Dez horas e 46 minutos.
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0: Vai tocar agora o seu pedido, o seu sucesso, sua música favorita com Jonatas Gonçalves.

0: quê? Sempre essas coisas acontecem, filho. É, isso, a mensagem é para todas as mulheres. Que seja eu a corajosa e a ruim da história.
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0: responde. Oi, Gerro! Dilcinho com Henrique e Juliano. Vou chamar sua mãe de sogra e ela. Oi, Gerro! Dilcinho na sua programação. Presente no seu dia a dia. Um pagodinho pra gente curtir sempre. Depois do intervalo tem mais, tá?
1: 11 horas e 1 minuto.
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0: Obrigada. Participação especialíssima no bandolim, Armandinho Macedo.
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2: Eita, essa aqui é linda, hein? Das antigas.
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2: Cássia Eller, Malandragem.

0: muito mais músicas. E aí, gostou? Tá curtindo? Compartilha pros seus amigos, viu? Depois do intervalo tem mais.
1: 11 horas e 18 minutos.
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0: Um bom dia pra você na audiência do Adrenalina.
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2: E hoje na História do Artista vamos falar sobre a dupla Mato Grosso e Matias. Mato Grosso e Matias é uma das duplas sertanejas mais tradicionais do Brasil, conhecida por sua contribuição ao sertanejo romântico. Formada em 1976, a dupla destacou-se por sua sonoridade única e letras emocionantes, tornando-se referência no gênero. A dupla, formada por João Batista Bernardo, o Mato Grosso, e Anísio Roberto de Carvalho, o primeiro Matias, Mato Grosso, da cidade de Vista Alegre, São Paulo, adotou o nome artístico inspirado no estado onde viveu parte da sua infância. Já Matias era natural de Ribeirão Preto, São Paulo. Juntos começaram a cantar em bares e em pequenas apresentações, ganhando destaque no interior de São Paulo. O primeiro grande sucesso veio no ano de 1997 com a música Frente a Frente, seguida por outros clássicos como Tentei Te Esquecer, De Igual para Igual, 24 Horas de Amor e outros grandes sucessos. Ao longo dos anos, a formação da dupla sofreu alterações. O primeiro, Matias, deixou a parceria e foi substituído por diferentes cantores ao longo do tempo. Mas Mato Grosso permaneceu como pilar da dupla. A dupla ficou conhecida pelo seu estilo romântico, marcado por melodias suaves e letras que falam de amor, dor e saudade. A voz potente e característica de Mato Grosso é um dos grandes diferenciais, garantindo a longevidade da dupla. Mato Grosso e Matias atravessaram várias gerações, mantendo-se relevantes no cenário sertanejo. Com mais de 30 álbuns lançados, eles continuam realizando shows e agradando tanto fãs antigo quanto novos admiradores. Seu legado é indiscutível, sendo uma das duplas mais importantes da história do sertanejo, contribuindo para moldar o gênero como conhecemos hoje. Então vamos conhecer sucessos da dupla Mato Grosso e Matias. História.

0: Valeu demais, obrigado. Esse é o Rodolfo.
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2: Essa mexe com meu coração.

Bom, gente, eu vou ficando por aqui. Muito obrigado mesmo de coração pelo carinho, pela audiência, pela amizade. Pra você que acompanhou o programa inteiro, pra você que pegou só um pedacinho do nosso programa, espero que você tenha gostado, viu? Tudo que é bom dura pouco e tudo que é bom a gente compartilha, né? Então compartilha pros seus amigos que a gente tá aqui na rádio todos os dias com um pouquinho de tudo que você gosta, viu? Se curtiu, segue eu lá no Insta, @canaldoouvinte, pra você conhecer os bastidores do programa, tá bom? Um beijo pra você, forte abraço, Deus abençoe a sua vida, a vida da sua família, do seu trabalho, da sua casa, do seu relacionamento e dos seus sonhos também, viu? A gente volta na próxima edição, neste mesmo horário, com mais um Adrenalina comigo, Jonatas Gonçalves. Tchau, gente!

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6: Sejam todos muito bem-vindos a mais um Conexão Gospel comigo, Josiane. Que Deus abençoe o seu dia, que Deus nos abençoe. Chegando agora a primeira sequência.

0: Conexão Gospel vai dar agora uma paradinha para os nossos recadinhos e já já eu tô de volta.
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2: 12 horas e 28 minutos.

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1: O Conexão Gospel já está de volta, chegando agora para cantar Matos Nascimento, Meu Refúgio.
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0: Vem aí os nossos recados. Já já eu tô de volta.
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1: Treze horas e 21 minutos.
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0: 13:44.
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2: Joga energia lá em cima que virou verão, por gentileza. Satisfação imensa. Essa música mexe muito comigo.

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Eu oro tanto por você, meu filho. Sua vida me preocupa, sabe? Você é um menino tão bom. Você é um menino tão abençoado, sabe? Que só Deus na sua vida, na minha vida. Tá bom? Obrigada, meu filho, por tudo, tá bom? Obrigada de coração. Eu fico sem palavras, sabe? Te amo.

0: Grelo.
1: Te abençoe.
2: É nóis, meu irmão. Obrigado pelo convite. Pra mim é uma alegria gigante. Te acompanho sempre. Sou um fã gigantesco seu. Pra mim é uma honra estar aqui no seu projeto hoje. Como
1: você vai ficar demais. Até o final hoje, né?
2: Tô emocionado mesmo, galera. Faz barulho,
1: pro Grelo, por gentileza.
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0: 14:05.
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Aí, meu compadre. Vou falar pra ela agora. Agora.

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1: 14 horas e 39 minutos.
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0: 15h16.
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0: 15h39.
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0: 16h01.
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1: Dezesseis horas e 29 minutos.
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0: 16:52.
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1: Olá, viajantes! É meio de semana, quarta-feira, e estamos aqui mais uma vez para o Nostalgia 90. E como sempre, a nossa viagem fica a cargo dele, Ivan Vaz. E aí, Ivan, tudo pronto por aí? Como vai ser o programa hoje?
2: Olá, meu amigo Kleber. Está tudo pronto e vai ser bom demais. Tem uma seleção que você vai estar recordando, os ouvintes de casa vai estar recordando músicas, temas de novelas, aí músicas que marcaram os anos 90 vão estar passando hoje, Kleber, aqui no Nostalgia 90.
1: Ok, então vamos viajar, Ivan. Começando com Biquíni Cavadão, Janaína.

sucessaço, Charlie Brown Jr., Proibida Pra Mim. E a nossa viagem aqui pelo Nostalgia 90 continua, trazendo mais uma pra matar a saudade. Nenhum de nós, você vai lembrar de mim.

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Quanta recordação dessa canção, foi tema de novela, inclusive O Segundo Sol, Cássia Eller. E a nossa viagem continua, agora ele, Daniel Príncipe de Brotas, Adoro Amar Você.

0: Finalizando Nostalgia 90 com Sampa Crio. Lembra dessa? Eterno Amor.
1: É, Kleber, linda música que marcou os anos 90 do Sampa Crio. Quem não lembra dessa? Eterno Amor, música linda demais. E assim finalizamos então a nossa programação de hoje, Kleber, aqui do Nostalgia 90. Amanhã é quinta-feira, a gente volta.
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4: 17 horas e 59 minutos.
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7: Muito bem, senhoras e senhores. Atenção, meu Brasil baroninho. Mais uma edição do Hora Livre chegando por aqui. Você de perto, de longe, em casa, no trabalho, viajando. A partir de agora, a gente vai viajando nas emoções aqui dos flashbacks dos anos 60 até 2019. E aí, que tal? Tá preparado para conferir a programação de hoje? Separei uma playlist bem especial para hoje. Tenho certeza que você e toda a sua família vão curtir, vão gostar e vão viajar nas emoções com as nossas naftalinas de todo dia. A partir de agora, então, uma hora direto, sem intervalos, e a gente começa super bem. Olha essa guitarra. 1986, New Kids on the Block, Cover Girl.

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2: Hora Livre Flashback. Uma hora direto sem intervalos. Você de perto, de longe, em casa, no trabalho, viajando. Preparado para continuar a nossa viagem? Bora que tá chegando agora o som de 2006. Essa é com Maná, Lábios Compartidos.

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1: Hora Livre Flashback, pra gente matar saudade. Uma hora direto sem intervalos. Aqueles clássicos, né? Cheio de energia. Muita nostalgia com a nossa naftalina de cada dia. Mais um programa pra conta. A gente se fala na próxima edição do Hora Livre. Continue com a gente por aqui pra conferir mais grandes sucessos. Um beijo no seu coração. Até a próxima edição do Hora Livre. Até, axé e amém. Saúde e paz. O resto a gente corre atrás. Tchau, tchau.
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1: Dezenove horas e 32 minutos.
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0: 19h55.
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1: Olá, gente boa, estamos chegando com mais um programa Linha do Tempo no seu rádio. Fique ligado com a gente, selecionamos as melhores para hoje. Vamos curtir só música boa, só sucesso de todos os tempos. Estamos no ar, eu sou o BJ e você vai curtir as melhores comigo.
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0: 20 horas e 31 minutos.
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0: A gente chegou com tudo hoje, né? Com as melhores músicas do programa Linha do Tempo. E tem mais, pode ficar ligado aí que você vai gostar. Tem mais música pra você.